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1: A Tanzânia enfrenta um momento delicado após a divulgação de um relatório oficial sobre a violência pós-eleitoral ocorrida em outubro do ano passado. Segundo a comissão liderada por Mohamed Chande Othman, pelo menos 518 pessoas morreram em meio a protestos marcados por repressão, uso de armas de fogo e um controverso bloqueio da internet. O contexto político já era tenso, com líderes da oposição impedidos ou detidos, enquanto a presidente Samia Suluhu Hassan foi reeleita com larga margem em eleições questionadas por observadores internacionais. 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
3: O conflito militar envolvendo o Irão, os Estados Unidos e Israel provocou uma escalada acentuada nos preços do petróleo, especialmente devido à ameaça de interrupção do tráfego pelo Estreito de Hormuz, responsável por cerca de 20% do consumo mundial de crude. Para países africanos dependentes de importações de energia, esta tensão não é apenas um problema económico, mas também social, com impactos potenciais sobre inflação, custos de produção e acesso a combustíveis essenciais. Para perceber os riscos e possíveis respostas, falamos com o Dr. Lutumba Simão, economista angolano.
4: Para os países exportadores, vão verificar uma receita mais alta do que previam. E do ponto de vista de custo para as populações, vamos identificar que também pode aumentar a inflação, principalmente naqueles países onde, de fato, importam o crude e os combustíveis derivados do petróleo bruto.
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0: Boa noite, são 20 horas em Joanesburgo. Damos início a mais uma edição de Caleidoscópio, o seu programa diário de notícias e análises aqui no Canal África. Estamos em direto no nosso estúdio Oken Park, prontos para lhe trazer as informações mais relevantes do continente africano e do panorama internacional. Pode acompanhar-nos em direto através do nosso site www.channelafrica.co.za. Eu sou Maria Maçã, estarei consigo durante a próxima hora, trazendo-lhe os principais acontecimentos de atualidade. Vamos aqui conferir os principais destaques das notícias de hoje. Presidente, dizia, a oposição sul-africana admite pedir a saída de Ramaphosa se houver provas de irregularidades no caso Paula Paula. E pré-candidato do MPLA enfrenta nova pressão judicial em Angola. Fica-se aqui com o desenvolvimento das mais notícias na voz de João. E abalá.
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2: Saudações e muito obrigado, Mariamo. Vamos às notícias. O presidente da Câmara da Cidade do Cabo e dirigente da Aliança Democrática, Jordan Hill Lewis, afirmou que o presidente sul-africano, Cyril Ramaphosa, deverá deixar o cargo caso seja considerado culpado de irregularidades relacionadas com o escândalo Palapala. Hill Lewis garantiu que o maior partido da oposição não apoiará qualquer violação da lei nem participará em atos ilegais.
3: That is not a fair trade ever. So the short and simple answer is, of course we will.
2: Isso nunca seria aceitável. A resposta é simples. Sem dúvida que defenderemos a integridade se ficar provado que o presidente cometeu irregularidades, então não deverá continuar no cargo. Para nós, essa decisão é clara.
3: That this president cannot remain in office if there's evidence of his wrongdoing, that's an easy choice.
2: A reação surge depois de Ramaphosa anunciar a decisão de contestar judicialmente o relatório do painel independente do Parlamento sobre o caso. Numa comunicação ao país, o chefe de Estado afastou igualmente a possibilidade de se demitir, apesar da crescente pressão política. O político angolano Higino Carneiro, apontado como pré-candidato à liderança do MPLA, foi convocado para comparecer esta quarta-feira na Procuradoria-Geral da República de Angola. Segundo os assessores do antigo governador, a ordem de comparência poderá representar uma tentativa de travar a sua candidatura à presidência do partido. A notificação coincide com a formalização da recandidatura do presidente João Lourenço à liderança do MPLA. Higino Carneiro responde atualmente a processos relacionados com alegados crimes de peculato e burla qualificada, tendo sido constituído arguido no final do ano passado. A União Europeia estima que pelo menos 11 mil pessoas tenham sido deslocadas na sequência dos mais recentes ataques armados em Cabo Delgado, no norte de Moçambique. Os incidentes ocorreram entre o final de abril e no início de maio, afetando sobretudo os distritos de Anquabe e Monte Poeja. De acordo com a Direção-Geral Europeia da Proteção Civil e Operações de Ajuda Humanitária, grupos armados intensificaram ataques contra civis, posições militares e áreas minerais. O relatório indica ainda que várias aldeias foram saqueadas e incendiadas, enquanto moradores denunciaram assassínios, raptos e casos de violência sexual. Mais detalhes com a repórter Mariamo Assamo.
0: A ACLED informou que Cabo Delgado registrou 15 ataques violentos entre 20 de abril e 3 de maio, incluindo 7 ações atribuídas a grupos ligados ao Estado Islâmico. Os incidentes provocaram 15 mortes, fazendo subir para 6.542 o número de vítimas mortais desde o início da insurgência armada em 2017. Segundo a organização, a maioria dos mais de 2.300 episódios de violência registrados na província esteve relacionada com extremistas associados ao Estado Islâmico. Moçambique. Maria Massamo, Channel Africa News.
2: O presidente do Uganda, Yoweri Museveni, tomou posse esta terça-feira para um sétimo mandato presidencial, prolongando para quase 5 décadas a sua permanência no poder. O antigo líder guerrilheiro de 81 anos venceu as eleições de janeiro com 72% dos votos, num escrutínio marcado por episódios de violência e denúncias de fraude. Entretanto, a Ordem dos Advogados do Uganda questionou a legalidade do processo eleitoral, alegando que alguns requisitos constitucionais poderão não ter sido integralmente cumpridos. E por último, a Amnistia Internacional dizia, acusa forças militares da Nigéria de terem provocado a morte de pelo menos 100 civis durante um ataque aéreo contra um mercado no estado de Zamfara, no noroeste do país. O bombardeamento atingiu o mercado de Tunfa, no distrito de Zurmi, no domingo, numa altura em que o local se encontrava repleto de comerciantes e compradores. A organização pede agora uma investigação imediata às circunstâncias do ataque. Este é o segundo incidente do género em menos de um mês a atingir mercados movimentados no norte da Nigéria. Desta colocamos o ponto final às notícias de política. Fique sintonizado ao Caleidoscópio aqui mesmo no canal África.
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0: Muito obrigada, Sr. João Iabalai. Vamos aqui aos destaques desportivos. Boa noite, Sr. Venâncio. O que é que temos hoje para a página desportiva?
4: Boa noite, Mariamo. Saudações aos nossos estimados ouvintes. O principal destaque desta edição vai para a República Democrática do Congo, que convocou oficialmente Afimiko Pululu para os compromissos de qualificação para o Campeonato do Mundo de 2026. O Esperança de Tunis demitiu Patrice Belmel e nomeou Christian Broconi como novo treinador até ao final da temporada, após falhar os principais objetivos da época. Estarei consigo às 20h30 minutos para o desenvolvimento destas e outras notícias do mundo desportivo. Até já.
0: Obrigada, Sr. Venâncio. Dando continuidade à nossa página das atualidades do Serviço de Língua Portuguesa de Canal África, os nossos ouvintes podem enviar seus comentários e perguntas para o nosso WhatsApp número +27 64801 4724. 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
0: E assinala-se esta terça-feira, 12 de maio, Dia Internacional do Enfermeiro, uma data que homenageia os profissionais que estão na linha da frente dos cuidados de saúde em Moçambique e Angola. Os governos destacaram o papel estratégico dos enfermeiros no funcionamento dos sistemas nacionais de saúde numa altura marcada por dificuldades no acesso aos cuidados, pressão sobre os hospitais e reivindicações por melhores condições de trabalho. A reportagem é de Jacob Tivana.
6: Num contexto de fortes desafios nos serviços públicos de saúde, o Dia Internacional do Enfermeiro é assinalado com apelos à valorização dos profissionais e ao reforço da humanização no atendimento aos doentes. Em Moçambique, o presidente Daniel Chapo sublinhou o papel dos enfermeiros como um dos principais pilares do Sistema Nacional de Saúde. Numa mensagem alusiva à data, o chefe do Estado apelou aos profissionais para continuarem a colocar o paciente no centro dos cuidados, garantindo que ninguém seja deixado para trás. Daniel Chapo assegurou ainda que o governo permanece empenhado na melhoria gradual das condições de trabalho, na expansão da formação profissional e na valorização da classe de enfermagem. As declarações surgem numa altura em que o setor de saúde em Moçambique continua marcado por greves e paralisações promovidas por associações profissionais que reclamam melhores salários, reforço dos recursos humanos e melhores infraestruturas hospitalares. Também em Angola, o Executivo destacou a importância estratégica dos enfermeiros no funcionamento do Serviço Nacional de Saúde. A ministra da Saúde, Silvia Lucutuca, revelou que o país conta atualmente com mais de 50 mil enfermeiros e técnicos de enfermagem, representando mais de metade da força de trabalho do setor da saúde. Segundo a governante, nos últimos anos foram admitidos mais de 27 mil profissionais através de concursos públicos, a par da aposta na formação especializada e contínua. Silvia Lutucuta considerou os enfermeiros o coração do sistema de saúde pelo trabalho desenvolvido na prevenção de doenças, assistência médica e acompanhamento das comunidades, sobretudo ao nível dos cuidados de saúde primários. Neste Dia Internacional do Enfermeiro, as mensagens oficiais reforçam o reconhecimento do papel destes profissionais, mas também evidencia os desafios que persistem no sistema de saúde africanos, onde a valorização da classe continua entre as principais reivindicações. Reportando para a Channel Africa News, Jacob Ntivane.
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0: A crise política em torno do presidente sul-africano Cyril Ramaphosa voltou a dominar o debate público depois de o Tribunal Constitucional ter reaberto o processo de impeachment relacionado com o escândalo conhecido como Pala-Pala ou Farmgate. O caso envolve o roubo de grandes quantias de dinheiro em moeda estrangeira escondidas num sofá da quinta privada do presidente, levantando dúvidas sobre transparência, responsabilidade política e credibilidade institucional. Apesar da pressão da oposição e de vários setores da sociedade civil, Ramaphosa garante que não se demitirá e promete contestar judicialmente o processo. Numa altura em que se aproximam eleições locais importantes, analistas consideram que o caso poderá ter consequências profundas para o ANC e para o panorama político sul-africano. E para debater sobre o impacto político imediato, vamos ouvir agora o Dr. Fredson Guilenga, analista político moçambicano.
8: Olha, qualquer escândalo político tem o seu impacto a priori negativo para qualquer partido político, principalmente no poder. Mas tudo depende da maneira como é que esse escândalo é gerido, dois, e depende também de em que contexto imediato é que esse escândalo acontece. E se nós formos a olhar, quando esse escândalo despoletou há anos atrás, quando este assunto foi revelado, Ramaphosa, por si só, percebendo da dimensão do assunto, predispôs-se a abandonar a liderança do partido, que era para não prejudicar a sua própria imagem e não prejudicar a imagem do partido também. No entanto, o partido quase que força Ramaphosa a rever a sua decisão horas ou minutos antes de um discurso já preparado à nação, pelo próprio Ramaphosa, onde ia anunciar a sua demissão. Portanto, isso mostra que Ramaphosa gozava, naquele instante, do apoio político suficiente dentro do ANC para continuar no poder e, de facto, o que veio a se perceber, Ramaphosa manteve-se, foi-se às eleições, mas o ANC saiu profundamente prejudicado, porque pela primeira vez perde a maioria no Parlamento Nacional. Agora, pode-se dizer que temos uma experiência a partir daí de que este caso pode ter agudizado a imagem do ANC, que já estava desgastada e que pode ter tido um impacto negativo. É provável que o mesmo venha a acontecer este ano, sendo que nós já estamos próximo das eleições locais em novembro. Dependendo de como é que este assunto há de ser gerido até as eleições, porque o próprio processo de impeachment geralmente leva alguns meses e é provável que o seu desfecho coincida com a realização das eleições e que isso pode ter um impacto negativo para o ANC, porque pode levar o partido dividido. Acredito que ainda havemos de ouvir vozes dentro da ANC de alguns segmentos que preferiam ir com um líder com uma imagem melhor. Outros provavelmente preferem ir com o Ramaphosa para conseguir, num pouco tempo que ainda existe, levar o partido para as eleições menos dividido. Portanto, vai tudo depender de como é que o processo de impeachment há de ser conduzido até lá.
6: E falando precisamente do processo de impeachment, apesar da reabertura deste mesmo processo, considera que Ramaphosa continua a ter apoio político suficiente para se manter no cargo?
8: Olha, sendo a África do Sul uma democracia e o ANC também é uma democracia, aliás, é um grande exemplo de uma democracia no continente africano, comparativamente àqueles outros contextos que nós conhecemos, penso que a decisão de Ramaphosa de enfrentar o processo de impeachment também revela que ele ainda continua a gozar de apoio suficiente interno, porque Ramaphosa não tomou essa decisão sem consultar o partido. Portanto, se ele diz que vai enfrentar o processo de impeachment, é porque tem garantias internas de que goza de apoio para tal. Até porque, para que a sua remoção, esse impeachment, como estamos aqui a chamar, seja possível, é preciso 66,7% de votos no Parlamento. Portanto, eu penso que Ramaphosa acredita e o ANC também acredita, poderá estar por detrás de Ramaphosa, como esteve a quando da divulgação deste caso, deu o apoio que deu. E acredito eu que desta vez, novamente, deve ter sido reiterado este apoio e por isso é que o Ramaphosa predispõe-se a enfrentar um processo tão desgastante para ele pessoalmente, para a sua imagem, é um processo profundamente desgastante, o processo do impeachment, e também desgastante para o próprio partido. Mas bom, se a decisão foi de continuar, quer dizer que Ramaphosa está convicto de que tem apoio interno.
6: E como tem reagido a opinião pública sul-africana às revelações sobre o dinheiro escondido no Palapala?
8: A opinião pública sul-africana está profundamente desgastada com os casos de corrupção associados principalmente ao ANC. Não apenas em relação ao caso Palapala, já houve centenas de outros casos, as comissões de inquérito que revelam sempre ligações entre membros do ANC e questões de corrupção, etc, etc. Portanto, o tema da corrupção na África do Sul e envolvendo membros do ANC tem estado a desgastar profundamente a sociedade sul-africana, e a opinião pública sul-africana é abertamente crítica a estas ligações corruptas do ANC. Veja que, a quando da primeira divulgação do caso Farmgate, ou este que estamos a chamar também Palapala, esperava-se, de certa forma, que Ramaphosa de facto saísse, isto estou a dizer a opinião pública, e que o partido avançasse para uma liderança sem estes mesmos problemas, que não tivesse o seu nome associado a nenhum caso de corrupção, porque realmente a corrupção tem sido um grande problema para o partido. Veja que até o próprio presidente Zuma, também devido ao caso Amsgate, que já desde os anos 90 até hoje continuam a persegui-lo, etc., ligados a questões de corrupção, a comissão para tratar de corrupção e captura do Estado, a chamada Comissão Zondo, também trouxe vários nomes de indivíduos ligados ao ANC, tem o seu nome associado à questão de corrupção. Portanto, há um enorme desgaste em relação a esta temática e penso que este caso também volta a trazer ainda mais desgaste à sociedade e, obviamente, à opinião pública sul-africana em relação à temática da corrupção.
6: E falando precisamente em torno de desgaste político, até que ponto este caso poderá influenciar o desempenho eleitoral do ANC nas próximas eleições autárquicas?
8: Eu penso que há uma grande possibilidade desse caso influenciar profundamente o resultado do ANC nessas eleições. Primeiro porque há um sério risco de o partido ir a essas eleições desconcentrado, por um lado, por outro lado, também dividido. Eu acredito que cada vez os segmentos do ANC que preferiam um outro resultado, uma nova liderança fresca, sem o nome associado à corrupção, para que pudesse trazer outro, uma outra, ir com uma outra imagem às eleições, para ver se pudesse catapultar algum voto a favor desta ANC, já com um nome muito comprometido em caso de corrupção. Portanto, há riscos de levar o partido dividido e desgastado para as eleições e, como consequência disso, um resultado negativo. Isto é a nível interno, até do próprio funcionamento da máquina partidária, um partido dividido não está em condições de mobilizar, como deve ser, um eleitorado que precisa desesperadamente para as eleições que se avizinham. Por outro lado, há a imagem externa, de que já tocamos aqui, que, obviamente, mais corrupção é tudo que o ANC não precisava para umas eleições que já vão ter lugar este ano.
0: E estas foram as palavras do Dr. Fredson Guilengue, analista político moçambicano, falando-vos a partir da cidade de Joanesburgo, África do Sul.
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0: Moçambique enfrenta uma das mais graves crises humanitárias e climáticas da África subsaariana, depois de ter registado o maior número de deslocados internos provocados por desastres naturais em 2025, segundo o relatório do International Displacement Monitoring Center. Ciclones sucessivos, cheias e conflitos armados, sobretudo na província de Cabo Delgado, obrigaram centenas de milhares de pessoas a abandonarem as suas casas, agravando vulnerabilidades sociais e económicas no país, já marcado por múltiplas crises. As autoridades alertam para perdas avaliadas em dezenas de milhares de milhões de dólares e defendem a necessidade urgente de investir em resiliência climática, reconstrução e proteção das populações. Especialistas e organizações da sociedade civil questionam, no entanto, se o país está realmente preparado para enfrentar fenómenos extremos cada vez mais frequentes e intensos. E para refletir sobre o impacto das mudanças climáticas em Moçambique, conversamos com Simão Sebastião, ativista social e pesquisador moçambicano.
9: Bom, antes de mais, devo dizer que são várias catástrofes por detrás de catástrofes. Como deve saber, Moçambique é, não mais do que menos, um país fustigado por vários fenômenos naturais de várias naturezas. E as mudanças climáticas associadas ao crescimento e recrudescimento do aquecimento global têm, em grande medida, contribuído para com que as zonas costeiras, maioritariamente costeiras moçambicanas, estejam fustigadas por esses fenômenos naturais. Desde o ciclone Idai, assistimos um recrudescimento cada vez mais evidenciado de alterações climáticas que evidenciam uma sequência de ciclones que têm ocorrido no nosso país, particularmente com destaque ao ciclone Dikelen, que movimentou cerca de 179 mil moçambicanos na zona costeira de Nampula, principalmente aquelas que estão ao longo da costa próxima de Madagascar. Por outro lado, tivemos o ciclone Jude, que movimentou cerca de 394 famílias em Moçambique. Isso representa um número muito grande de população a ser deslocadas, famílias que contêm mulheres em condição de ou não vulnerabilidade, crianças, idosos que também estão em condição de vulnerabilidade, que dificulta os seus movimentos, mas por outro lado, que deixam as suas famílias, que deixam os locais históricos para irem para locais mais seguros.
10: E que impacto social e econômico têm tido os ciclones, cheias e conflitos armados sobre as famílias deslocadas?
9: Uma boa pergunta. Há duas associações muito grandes. Uma está ligada aos fenômenos naturais que afetam o país, que são ciclones cíclicos que nós temos em Moçambique. Mas, por outro lado, temos a deslocação fruto dos conflitos militares, ou seja, terroristas, que estão a acontecer no norte do país. Eles, do ponto de vista social, demandam um conjunto de impactos. Primeiro, é naturalmente o psicológico, que é muito grande. As pessoas foram criadas para produzir e reproduzir numa determinada zona. Por um período de espaço, elas são obrigadas, do dia para a noite, a deslocarem-se para zonas que não são necessariamente de sua origem. Isso impacta maioritariamente naquilo que são as suas vidas, tomando em conta que o indivíduo ele é formatado em função do seu contexto social. Ao passo que, do ponto de vista econômico, há várias analogias que podem ser feitas. Como deve saber, a Constituição da República de Moçambique defende que a agricultura é a base da economia moçambicana e muitas dessas populações vivem à base da agricultura. E, naturalmente, isso acaba sendo também consequência social, porque as populações perdem a capacidade de poder produzir e, naturalmente, isso tem impacto porque essas populações não têm poupança como as outras pessoas, nem outras geografias globais, que fazem um saving que permite para que elas possam aceder aos direitos sociais básicos, como a saúde, a educação, por aí à volta, ao passo que as populações no nosso país têm habitações precárias e, para além disso, têm condições precárias de viver. Então, essas deslocações fazem com que eles sejam dependente maioritariamente daquilo que são as condições que o Estado pode criar para elas. Então, eles entregam a sua vida para os cuidados da prole estatal. E a prole estatal, como devem imaginar, ela é limitada. A capacidade do Estado é limitada em função dos números. Estamos a falar um pouco mais que 1 bilhão de pessoas em Moçambique pode ter sido deslocada. E possivelmente um dos países com mais deslocados no mundo. Isso, por si só, é um número bastante sinalizador que demonstra que nós temos vários desafios e esses desafios passam por algumas mudanças, não necessariamente do panorama internacional de mudanças climáticas, mas a abordagem de ter casas resilientes, a abordagem de ter a segurança garantida, a abordagem de termos as nossas populações um pouco mais distantes da costa, tal quanto nós vimos hoje.
10: Ilustre, o governo moçambicano anunciou vários programas de resiliência e financiamento climático. Considera que estas medidas são suficientes e eficazes?
9: Acho que não, porque a responsabilidade, no meu ponto de vista, não é só do governo de Moçambique. Principalmente para os fenômenos naturais, como ciclones que temos assistido, a grande resposta deveria vir dos países mais poluidores. Principalmente aqueles que assinaram grandes acordos, como Acordos de Paris, Acordo do Equador, entre outros, que ratificam essa visão de que todos os países hegemônicos devem apoiar os países mais pobres, eles deveriam assumir uma responsabilidade muito grande. O direito internacional está a ser pouco usado nesse sentido, porque, no meu ponto de vista, deveriam ser esses Estados a apoiar essas ações de respostas de Moçambique. Mas, por outro lado, Moçambique não deve só fazer ações de respostas, deve ter ações estruturadas. Ao passo que nossa visão é mais de resposta, não necessariamente de perspectiva. Nós temos que começar a perspectivar zonas com pouca probabilidade de ocorrer fenômenos desse tipo e começarmos a fazer construções nessas zonas. E isso vai nos permitir, como Moçambique, garantir que soframos menos, mas, por outro lado, garantir que não em todos os anos tenhamos que responder sempre. Porque o que nós assistimos hoje é termos vários fenômenos e termos, parece que ciclicamente, nós anunciamos fundo ciclicamente para poder responder a esses fenômenos. Não podemos fazer isso. Temos que ter uma ação mais casual, não necessariamente de consequência, porque os problemas, ainda que tenham consequência, elas têm uma causa e essa causa é que tem que ser atacada. Fazer construções resilientes em zonas resilientes e depois fazer com que a condição da paz em Moçambique seja garantida através de uma manutenção que garanta com que as populações vivam seguramente nas suas zonas e não se possam deslocar. Claramente que é um debate amplo do ponto de vista analítico, porque há várias nuances por volta do mesmo, mas gravitam sobre este fenômeno um conjunto de necessidades fundamentais das populações que devem ser salvaguardadas. E isso passa por assumir uma abordagem, seja do ponto de vista governamental ou das organizações não governamentais, mas da comunidade internacional sobre a responsabilidade que o país tem de responder a esse conjunto de fenômenos. Porque não é Moçambique por si só que emite, aliás, o país emite muito pouco.

0: Este fenômeno, quando se cruza, demonstra com clara evidência e objetividade o quão vulnerável estamos enquanto país. Demonstra o quão vulnerável e quão pouco nos preparamos para essas questões. Mas demonstra também o quão devemos percorrer enquanto país para resolver os nossos problemas. Porque estes fenômenos, quando eles se cruzam, para além de demonstrar as fragilidades, eles pioram ainda os nossos índices de desenvolvimento humano, porque continuamos a ter números no domínio da educação muito baixos, temos poucas crianças a receber o ensino e automaticamente comprometemos o país. Cabo Delgado, como deve imaginar, não é só o epicentro da crise terrorista que se assolou no país, é também o epicentro da economia hoje em Moçambique. Há grandes projetos ligados a hidrocarbonetos em Cabo Delgado, que por si só vão movimentar cerca de 20,2 mil milhões de dólares. Estamos a dizer que é um número altamente grande e esse número, associado às limitações e fragilidades educacionais do seu povo, pode não significar grande coisa, pode não significar desenvolvimento. Então, o desenvolvimento não pode ser assistido só a partir desses investimentos, deve ser visto a partir das comunidades locais que vivem naquela área. Particularmente, considero que é importante que o país hoje continue a pensar no desenvolvimento dessas comunidades, principalmente das gerações que não são necessariamente de adultos, mas pensar nas crianças que hoje se deslocam, seja a partir de fenômenos naturais ligados a ciclones, ou seja a partir de fenômenos ligados à crise terrorista que se assolou em Cabo Delgado.
1: E estas foram as palavras de Simão Sebastião, ativista social e pesquisador moçambicano, falando aqui ao Canal África. Fica-se aqui com Venâncio José com as notícias do desporto.
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3: Saudações desportivas. O Esperance de Tunis demitiu Patrice Belmel e nomeou Christian Broconi como novo treinador até ao final da temporada, após falhar os principais objetivos da época. A eliminação na Liga dos Campeões Africanos e a derrota diante do Clube African, que confirmou a perda do título nacional, intensificaram a pressão sobre o técnico francês. Belmel deixa o clube poucos meses depois de ter assumido o cargo, numa passagem marcada por grandes expectativas e resultados abaixo do esperado. O Ferroviário de Nacala venceu a Associação Desportiva de Pemba por 1-0, com um golo decisivo de Belito nos descontos, e somou a segunda vitória consecutiva no Moçambola. Com o triunfo, a equipa de Nacala passa a dividir a liderança do campeonato com o Costa do Sol, ambos com 6 pontos. Já a formação de Pemba sofreu a primeira derrota da temporada e mantém-se com 3 pontos. A República Democrática do Congo convocou oficialmente Afimiko Pululu para os compromissos de qualificação para o Campeonato do Mundo de 2026. Nascido em Angola, o avançado passa agora a representar a seleção congolesa a nível internacional. A decisão assinala uma nova etapa na carreira do jogador, reforçando o ataque da RDC. A Guinness League 2025-2026 segue altamente equilibrada, com o Futebol Clube Cupelum na liderança com 36 pontos, mas sob forte pressão dos principais perseguidores. Futebol Clube Kachungu, Gabo, Massaf de Cassine, Portos de Bissau e Sport Bissau e Benfica continuam firmes na luta pelo título, enquanto várias equipas batalham pela permanência. Com 12 jornadas por disputar, o campeonato mantém-se intenso, tanto no topo da tabela como nas posições de descida. Para terminar, Sacha Tavolieri agitou o mercado ao avançar que José Mourinho terá chegado

0: a acordo com Real Madrid para assumir o comando técnico da equipa principal. Segundo o jornalista, o treinador português poderá suceder a Álvaro Arbeloa com anúncio oficial esperado na próxima semana. Apesar da notícia gerar enorme impacto no futebol europeu, Mourinho ainda não esclareceu publicamente o seu futuro. O possível regresso ao Santiago Bernabéu reacende expectativas em torno de uma nova era liderada pelo técnico português.
1: Duas últimas semanas do campeonato não é para se pensar em futuro, não é para se pensar em contratos, é para se pensar na missão que nós tínhamos. E a partir do momento em que nós entramos nesta última fase da época, com estes jogos que decidiam uma coisa para o clube, eu decidi que não queria ouvir de ninguém e penso que a partir de segunda-feira já poderei responder a essa outra pergunta, se que será o meu futuro enquanto treinador.
0: E assim concluímos a nossa página desportiva em língua portuguesa, aqui no Canal África.
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6: Angola e Argélia reforçaram esta segunda-feira a cooperação bilateral com a assinatura de 11 instrumentos jurídicos em vários setores estratégicos. Os acordos foram rubricados em Argel, na presença dos presidentes João Lourenço e Abdelmajid Tanube, e abrangem áreas como transportes, energia, saúde, ensino superior, telecomunicações, dizia, e investimento privado. Os dois países defendem uma parceria mais forte para impulsionar o desenvolvimento económico e reforçar a integração africana. Já com mais detalhes.
7: Os governos de Angola e da Argélia deram um novo impulso às relações bilaterais com a assinatura de 9 acordos e 2 memorandos de entendimento, totalizando 11 instrumentos jurídicos de cooperação. Os documentos foram assinados no Palácio Presidencial da Argélia, em Argel, após encontros entre os chefes de Estado e reuniões ministeriais entre delegações dos dois países. Os acordos abrangem setores estratégicos como indústria farmacêutica, serviços aéreos, ensino superior, investigação científica, formação profissional, recursos hídricos, telecomunicações, minas, petróleo e gás. Entre os memorandos rubricados, destaca-se o acordo entre a Agência para o Investimento Privado e Promoção das Exportações de Angola e a sua congênere argelina, além de um entendimento entre institutos diplomáticos dos dois países. Durante as declarações à imprensa, o presidente angolano João Lourenço afirmou que Angola pretende aproveitar todas as oportunidades de cooperação com a Argélia, sublinhando que os dois países têm capacidade para contribuir de forma significativa para o desenvolvimento do continente africano. João Lourenço recordou ainda a história comum de luta contra o colonialismo e destacou o apoio dado pela Argélia à Angola desde os primeiros anos da independência, especialmente na formação de quadros do setor energético. Apesar dos avanços, o chefe de Estado reconheceu que o nível atual de cooperação ainda está aquém do desejado e defendeu a realização da 5ª reunião da Comissão Mista Bilateral. Por sua vez, o presidente argelino Abdelmajid Tebboune destacou a abertura de novos horizontes nas relações entre os dois países, com especial atenção para o lançamento da ligação aérea direta Luanda-Argel, prevista para julho deste ano. Abdelmajid Tebboune defendeu igualmente o reforço da cooperação em áreas como hidrocarbonetos, agricultura, energias renováveis, saúde e educação, além de uma maior integração econômica africana no âmbito da zona de livre comércio continental africana. Reportando para a Channel Africa News, Jacob Devane.
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5: A Tanzânia enfrenta um momento delicado após a divulgação de um relatório oficial sobre a violência pós-eleitoral ocorrida em outubro do ano passado. 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O contexto político já era tenso, com líderes da oposição impedidos ou detidos, enquanto a presidente Samia Suluhu Hassan foi reeleita com larga margem em eleições questionadas por observadores internacionais. 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
6: A visita de Estado do presidente João Lourenço à Argélia marca uma nova etapa nas relações entre a Luanda e Argel, no momento em que os dois países procuram reforçar a cooperação política diplomática. E a visita acontece também numa altura em que a Angola assume um papel cada vez mais ativo na questão de paz, segurança e diplomacia no continente africano. E para analisar o significado político e geoestratégico desta aproximação entre os dois Estados, conversamos com o Dr. José de Souza, do Centro Universitário Angolano.
9: Bem, na verdade, ela tem um significado simbólico, visto que a Argélia foi um dos primeiros países que ajudou a Angola durante a luta de libertação nacional. Os movimentos de libertação nacional naquela altura tinham a Argélia como o palco da revolução dos guerrilheiros. Os guerrilheiros da UPA-FNLA foram todos eles formados na Argélia. Tanto mais que o nome de Frente Nacional de Libertação da Angola é a imitação da Frente de Libertação Argelina. No entanto, a Argélia tem uma posição muito relevante na ajuda aos países africanos na sua luta de libertação nacional. Foi onde passaram muitos deles, até o falecido Jonas Malheiro Savimbi, na fundação da UNITA, a União Nacional para a Independência Total da Angola, foi na Argélia onde teve um grande apoio do presidente na altura e facilitou a sua articulação ao presidente egípcio no sentido de facilitar a criação do seu movimento UNITA. No entanto, a Argélia sempre teve presente na ajuda à luta de libertação nacional dos países africanos e a Angola não podia se distanciar estabelecer essa cooperação e manter sempre a relação bilateral entre dois Estados africanos.
7: Doutor, até que ponto esta aproximação pode reforçar o posicionamento da Angola no norte da África e no contexto continental?
9: Ela vai ser sempre relevante, porque primeiro é parte de uma cooperação dos países do Sul-Sul. Cooperação Sul-Sul, em que os Estados do Sul do continente vão indicando alguma área de cooperação mútua entre eles. A Angola vai apresentar algumas áreas de cooperação e assim como a Argélia também irá apresentar áreas de cooperação onde mutuamente podem ter vantagens recíprocas e garantir uma balança comercial, trocas comerciais e de conhecimento nas duas áreas. Tanto mais que a Angola é produtor de hidrocarbonetos, assim como também a Argélia o é. No entanto, há uma necessidade de melhorar e trocar experiências na área desta commodity, no sentido de maximizar sempre os lucros, tanto na parte angolana e assim como na parte argelina, ou se não mesmo, reduzir as perdas, tanto de um lado como do outro, em trocas de informações ou troca de know-how, que se pretende, no sentido sempre de ter eficiência e qualidade na produção do material acabado, dos produtos acabados, e termos uma certa qualidade africana em produtos hidrocarbonetos, visto que hoje o mundo está a viver uma crise energética por conta da guerra que está a passar no Médio Oriente, no fecho do Estreito de Hormuz, que hoje há uma corrida frenética para a aquisição dos combustíveis fósseis, e a África, como sendo um continente com bastante recursos desses hidrocarbonetos, não tem sabido aproveitá-lo no sentido de maximizar melhor os seus lucros e transformar esses lucros que vêm desses hidrocarbonetos em bens e serviços para melhorar as condições dos países africanos.
7: Angola e Argélia têm desempenhado papéis relevantes em matérias de paz e segurança em África. Esta cooperação pode traduzir-se numa maior influência regional dos dois países?
9: De facto, pode, porque Angola faz parte de um bloco regional, que é a região da SADC e países do centro de África. Quer dizer, ela integra duas suborganizações regionais do continente. E tanto mais também que a Argélia faz o mesmo na região do norte de África, assim como os países que integram a comunidade islâmica. A Argélia também faz parte de duas organizações regionais, uma regional e outra mesmo intracontinental, que vai estender-se até os países da Ásia, que são os países árabes. No entanto, a Angola pode usar esta plataforma, ou este meio da Argélia, essa cooperação bilateral com a Argélia, para expandir os seus negócios, a sua influência em esses países árabes que cooperam, que fazem parte dessa integração econômica dos países árabes, onde a Argélia é membro, e também nos países africanos do Magrebe, onde a Argélia é membro, e a Angola também poderá usar essa influência no sentido de estender a sua cooperação e a sua zona de influência em trocas de comércio nestas mesmas regiões. E o recíproco também pode vir a acontecer, que a Argélia usar a Angola como a plataforma ou a entrada da sua influência em negócios e outras questões, tanto elas políticas como outras áreas de cooperação.
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10: Abrimos a página econômica com os destaques do dia em África e no mundo. O presidente do Quênia, William Ruto, afirmou que a Cimeira África em Frente, realizada em Nairobi, poderá marcar um ponto de viragem para o continente africano, reduzir a dependência externa e reforçar a sua autonomia econômica. No encerramento do encontro, que decorreu durante dois dias, Ruto anunciou a mobilização de vários milhões de dólares destinados a impulsionar projetos de investimento e acelerar o crescimento econômico em diferentes regiões africanas. O Fundo Monetário Internacional e a Tanzânia chegaram a entendimento para concluir as últimas avaliações dos programas de apoio financeiro atualmente em curso no país. Segundo o FMI, o acordo, ainda dependente da aprovação final do Conselho Executivo, poderá desbloquear cerca de 375 milhões de dólares em financiamento adicional para a economia tanzaniana. Os dados dos mais recentes divulgados pelo Instituto Oficial de Estatísticas da África do Sul mostram que o desemprego jovem continua a representar um dos maiores desafios económicos e sociais do país. De acordo com o inquérito trimestral, a força de trabalho referente ao primeiro trimestre de 2026, a taxa de desemprego entre os jovens dos 15 aos 24 anos fixou-se nos 60,9%.
11: So you can see that younger people are vulnerable, but it's the same with black Africans.
10: Estes números mostram que os jovens continuam a ser os mais afetados pelo desemprego. A situação também atinge de forma desproporcional os sul-africanos negros, cuja taxa de desemprego permanece consistentemente acima da média nacional.
11: Their unemployment rate has consistently been above national average.
10: Declaração do Estatístico-Geral da África do Sul, Risenga Maluleke. A partir de dezembro, entram em vigor novas normas da União Europeia que obrigam os importadores a provar que produtos agrícolas, como o cacau, não resultam de áreas afetadas pela desflorestação. Uma análise recente levanta dúvidas sobre a capacidade da Costa do Marfim em cumprir as exigências impostas por Bruxelas. A Organização 13 refere que menos de metade das exportações de cacau marfinense consegue atualmente ser rastreada até as plantações de origem. E para fechar, nos Estados Unidos, a inflação registrou uma nova subida em abril pelo segundo mês consecutivo, aumentando a pressão sobre a Reserva Federal norte-americana para manter as taxas de juros em níveis elevados. O índice de preços no consumidor subiu 0,6% em abril, depois do aumento de 0,9% observado em março. Entre os principais fatores para o agravamento dos preços está a subida do custo dos combustíveis, numa altura em que o preço do petróleo ultrapassou os 100 dólares por barril, em consequência das tensões geopolíticas envolvendo o Irã, os Estados Unidos e Israel. Terminamos por aqui a nossa atualização econômica. Continue a acompanhar-nos para mais atualizações aqui no canal África.
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6: Obrigada, Sr. João, e a falar pelas atualidades económicas. Vamos aqui agora conferir o que é que o programa África Udal preparou para hoje. Vamos aqui conversar com a Mpo para saber quais são os insights da programação. 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
6: 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Pô, não se esqueça que Pô estará aqui no África Ulawa das 21 até às 22.
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6: Líderes africanos reunidos na Cimeira África Forward Summit em Nairobi apelaram esta terça-feira a reformas urgentes do sistema financeiro internacional, defendendo um acesso mais justo ao crédito e condições de financiamento mais favoráveis para o continente. O encontro contou com a presença do presidente francês Emmanuel Macron e de vários chefes de Estado africanos, colocou no centro do debate o elevado custo de endividamento e o que muitos consideram ser uma avaliação excessiva de risco por parte das agências internacionais. A Cimeira procura mobilizar novos investimentos e reduzir as desigualdades no acesso ao financiamento global. Jacob Tivane, com mais detalhes.
7: Os líderes africanos aproveitaram o segundo dia da Cimeira em Nairobi para reforçar o apelo a um sistema financeiro internacional mais justo que permita reduzir o custo de crédito e impulsionar o investimento no continente. O presidente do Quênia, William Ruto, afirmou que o principal problema não é a falta de liquidez, mas sim a forma como o risco é estruturado e avaliado pelos mercados internacionais, o que penaliza os países africanos. Também o secretário-geral das Nações Unidas, António Guterres, sublinhou que os países africanos enfrentam custos de financiamento cerca do dobro dos registrados nas economias desenvolvidas, devolvendo que esta situação reflete injustiças estruturais do sistema financeiro global. Em resposta, o presidente francês, Emmanuel Macron, manifestou apoio à criação de um mecanismo de garantia de primeira perda destinado a reduzir o risco dos investimentos em África e atrair mais capital privado para o continente. Macron afirmou ainda que pretende levar esta proposta à próxima cimeira do G7. Os países africanos têm vindo a criticar metodologias das agências de notação financeira, alegando que estas exageram o risco do continente, aumentando o custo do crédito. No entanto, as principais agências internacionais defendem que as suas avaliações seguem critérios globais e transparentes. A Cimeira de Nairobi reúne mais de 30 líderes africanos, bem como representantes de instituições financeiras e do setor privado, num esforço conjunto para atrair investimento e promover o crescimento econômico sustentável em África, num contexto de crescente concorrência global por financiamento. Reportando para a China Africa News, Jacob Ntivane.
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6: E o Burundi prepara-se para realizar eleições presidenciais num contexto político marcado por contestação da oposição e dúvidas sobre a transparência do processo eleitoral. O escrutínio está marcado para 3 de maio do próximo ano e deverá ditar a continuidade ou mudança na liderança do país, atualmente liderado por Evariste Ndayishimiye. Acompanhe a reportagem de Jacob Tivânia.
7: Burundi vai realizar eleições presidenciais no dia 3 de maio do próximo ano, anunciou a Comissão Eleitoral do país numa reunião boicotada pela oposição. O atual presidente, Evariste Ndayishimiye, no poder desde 2020 após a morte do antigo líder Pierre Nkurunziza, é apontado como favorito à vitória depois de ter sido escolhido em abril como candidato do partido no poder, o CNDD-FDD. A oposição contesta, no entanto, a credibilidade do processo eleitoral, alegando falta de transparência e justiça na atuação da Comissão Eleitoral. Num comunicado conjunto, partidos da oposição defenderam a necessidade de um diálogo político inclusivo antes do avanço dos preparativos eleitorais. Os resultados finais das eleições deverão ser divulgados a 18 de maio, com tomada de posse do vencedor previsto para 18 de junho. Caso seja necessário uma segunda volta, a votação deverá ocorrer a 1 de junho. Reportando para a China Africa News, Jacob Ntivane.
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6: E chegamos assim ao fim de mais uma edição do Caleidoscópio. Agradecemos a todos que nos acompanharam e contribuíram para o programa. Um agradecimento especial à nossa equipa de produção, Maria Massam, Jacob Tivante, João Abalá, Venâncio José e nos cuidados técnicos da Francis Massina. E não deixem de sintonizar amanhã para mais notícias e análises. Até lá, boa noite.
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5: A Tanzânia enfrenta um momento delicado após a divulgação de um relatório oficial sobre a violência pós-eleitoral ocorrida em outubro do ano passado. 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